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4: 21 horas e 5 minutos.

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2: 21 horas e 21 minutos.

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2: 21 horas e 28 minutos.

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3: 22 horas e 23 minutos.

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1: Vinte e duas horas e 38 minutos.

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1: 0 hora e 8 minutos.

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1: 0:34.
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1: 0 hora e 48 minutos.

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1: 0 hora e 55 minutos.

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1: Uma hora e um minuto.

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1: 1:32.

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1: 1:53.

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1: 2:36.

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1: 2:43.

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1: 3 horas e 4 minutos.

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1: 3 horas e 24 minutos.

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3: 3 horas e 39 minutos.

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1: 3 horas e 46 minutos.

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1: 3 horas e 53 minutos.

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1: 4 horas e 28 minutos.

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1: 4 horas e 34 minutos.

0: 4:46.
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1: 5 horas e 16 minutos.

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3: Eldorado FM. 5 horas e 48 minutos.

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1: Seis horas e cinco minutos.
2: 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Música de André Andrade diferenciada.

0: 6:24.
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0: modão, hein? 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

0: 6:41.
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1: Muito bom dia, domingão, bom dia, bom dia, bom dia, 16 de agosto de 2026, hoje é domingo, domingão, 21 graus, marcando os termômetros aqui na nossa querida Mineiros, aqui no alto do setor Cruvinel, onde fica a nossa 91,9, a melhor rádio no seu rádio. É, comunicando com você aqui do estúdio Helena Peniago, agora 7 horas e 1 minuto, para você que tá aí, nas fazendas, no sítio, nas chácaras, nos assentamentos, um bom dia. Dia especial aqui do Manhã Sertaneja do Luiz Carlos Lico. Olha, hoje é domingão, vamos que vamos. Para você que já tá terminando o serviço, se ainda não terminou, liga o radinho aí, põe um café na xícara e vamos tomando esse café e ouvindo aqui o Manhã Sertaneja. Hoje é 16 de agosto, 7 horas e 1 minuto, para você que trafega aí na 364, aí na GO que cruza o nosso município. Um abraço para você que tá dando carona no seu carro, no seu caminhão, aqui pro Manhã Sertaneja. Tenha um domingo abençoado, que você tenha uma excelente viagem, que Deus te leve em paz e segurança até o seu destino. Esse aqui é a vontade, é o desejo aqui do Manhã Sertaneja. Vamos de mensagem do dia. Bom dia, meus irmãos. Que hoje seja um dia de cura, não apenas das dores que apareçam, mas também daquelas que você guarda em silêncio. Deus conhece cada ferida, cada peso e cada lembrança que ainda machuca. Entregue tudo e permita que o Senhor restaure o que você não consegue consertar sozinho. Esta aqui é a mensagem aqui do Manhã Sertaneja e também do Luiz Carlos Lico. Manhã Sertaneja.

0: 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Para você que também está no aplicativo da 91,9, você sabe que a Eldorado está onde você quiser, meu querido ouvinte. É, minha querida ouvinte, agora 7:04, 7:04. Olha o Manhã Sertaneja chegando aí. É, batendo aí na sua porta, batendo aí, abre. Ah, liga seu radinho. Vamos. Vamos agora começar a festa. Aqui a festa do Manhã Sertaneja não para. Então vamos de música. Tchão Carreiro e Pardinho, Boiada Cuiabana. Ah, também agora eu queria mandar um abraço antes, né? Antes aqui eu te mandar um abraço aqui pro Fabrício Baianinho. Fabrício Baianinho mandou aquela mensagem aqui de manhã, né? É, mandando chuva de bênçãos aqui pra gente, né? Um abraço aí pro Fabrício Baianinho. Bom dia, que Deus esteja sempre com você e sua família. E que tenhamos um domingo de paz, amor, alegria, saúde e fé. E que ele esteja sempre em nossos corações. Que assim seja. Amém, Fabrício Baianinho. Vamos de música. Boiada Cuiabana, Tião Carreiro e Pardinho.
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1: Agora 7:08. Olha, vamos levantar, rapaz. É que o passarinho que não deve nada a ninguém já tá com os pezinhos molhados, né? Ah, mas hoje é domingo, hoje pode. Ah, hoje pode, né? A gente levantou cedo, muita gente levanta cedo. Queria mandar um abraço pra quem levantou cedo aí pra trabalhar, aí nos hospitais, aí no comércio em geral, né? Pra todos que levantou aí nesse domingão pra trabalhar, um abraço aqui do Manhã Sertanejo, também pra cidade vizinha, circo vizinho aqui da cidade mineira, aquele abraço. E pra nossa querida Mineiros, um abraço. E eu queria agora mandar um abraço lá pra dona Anália. Ô, dona Anália, bom dia! Como que a senhora está? A senhora tá bem? Olha, bom demais, um abraço pra senhora, né? A dona Anália quer mandar essa próxima música agora, Canarinho Prisioneiro, com Chico Rei Paraná. É, lá pros seus irmãos, né? Então, queria mandar um abraço também pros irmãos dela, né? E todos que estiverem na audiência, e também pra Vera e a Lucilene. Ô, dona Anália, bom dia pra senhora, que a senhora tenha um domingo abençoado, tá bom? Então, vamos de Canarinho Prisioneiro, Chico Rei Paraná. Bom dia, bom dia!

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1: Você tá na pioneira da cidade, 7h07h13. Agora, amanhã, sertanejo vai até a cidade de Portelândia falar com o Dantinha, né? Ô, Dantinha, como é que você tá, meu querido? Bom dia, né? Boa noite, não, rapaz, não tá no rancho sertanejo, agora você tá no Manhã Sertaneja. Bom dia, meu amigo, manda um alô aí pra todos os ouvintes da 91,9 FM. Aqui é o Dantinha, a moda é picape turbinada, com o Xandó e Léo. Agorinha chega pra você, Dantinha. Obrigado pela sintonia, pela audiência. Fabrício Baiani, fala comigo, menino.
2: Bom dia, com alegria. Que todo mundo tenha um domingo abençoado. Manda uma moda pra nós aí. Velha Fazenda. Oferece aí pra essa coisa linda, maravilhosa que vos fala. Eu, Fabrício Baianin, Maria Aurora, tá. Queta, Jim, Joaquim Costa, Luciana, Diego Creus, Arthur, Miguel, Tioff. E especial a vocês aí, a todos os flamenguistas. E hoje tem Mengão, hein? E um abraço aí pra todos os ouvintes aí. Toca essa aí pra nós. Muito obrigado. Todo mundo tem um domingo abençoado.
1: Amém, Fabrício Baianinho, um abraço pra você, que todos tenham um domingo abençoado, né? Pra todos que você falou aí, um abraço aqui do Manhã Sertaneja, tá bom, Fabrício Baianinho? Obrigado pela sintonia, pela audiência, vamos de música picape turbinada Xandó e Léo lá pro Dantinha na cidade de Portelândia. Fabrício Baianinho vai ouvir Lourenço e Lorival, Velha Fazenda. Bom dia.

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1: Aqui só tem modão no Manhã Sertaneja, 7h21, 7h21 aqui na Pioneira. Hoje é domingão, 16 de agosto, isso mesmo, querido ouvinte, minha querida ouvinte, um abraço pra você aí. É, que levantou cedo, já ligou o radinho, agora vamos ouvir o peão e a boiada, Divino e Donizete. Bom dia, bom dia.

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2: Agora 7 horas e 32 minutos, 7h32. Já tomou o cafezinho? Já tomou o cafezinho hoje? É, foi o Café Souza? É, se for, fica melhor, né? Um abraço aí pra você. É um cafezinho agora. Olha, eu já tomei o cafezinho, né? A dona Nide já fez aquele cafezinho, tomei, vim aqui pra rádio, é pra aqui, é comunicar com você aqui do estúdio Helena Paniago, 7 horas e 33 minutos, 7h33, vamos de música, Daniel, essa moça.

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1: É só no Manhã Sertaneja, 7:38, 7:38. Agora eu vou falar com o Caboclo, né? Que ele era cracaço de bola, hoje agora tá lá na roça, lá no sertão, curtindo aí a paz do sertão. Um abraço aí pra ele, é grande Pedro da Abadia, tá dizendo aqui, bom dia da roça, craque Luiz Carlos, manda aí, seguindo seus passos, peão Carreiro Zé Paulo, abraço pra você, meu querido Pedro da Abadia, um abraço pra você, que você tenha um dia abençoado, um domingo abençoado, tá bom? Vai, agorinha chega aí, seguindo seus passos, peão Carreiro Zé Paulo. Agora eu vou falar com o Gabriel lá do setor oeste, rapaz, bom dia, toca aí boiada com Tonico e Tinoco, agorinha chega aí pra você, tá bom, meu querido Gabriel do setor oeste, mas antes, seguindo seus passos, peão Carreiro Zé Paulo.

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2: No sítio ou na fazenda, na zona rural, na zona urbana, onde você estiver, sente um abraço aqui do Luiz Caslick e também do Manhã Sertaneja, aqui na 91,9, a melhor rádio no seu rádio, a pioneira da cidade, 7:48, 7:48. Eva Souza, bom dia, um abraço pra você, obrigado pela sintonia, pela audiência. É, hoje é domingão, 7:49, é 16 de agosto, volta pro meu coração, João Carreiro. Bom dia, bom dia.

7h52. Agora quero mandar um abraço lá pra esse pessoal do setor, ali da região da Água Limpa. Lá tá Gilson Martins, professor Gilson, um abraço pra você. É que você tem um domingo abençoado. O Gilson Martins também, a sua família, meu querido, um abração pra você. Eita, nós, escuta essa aí pra você, moça bonita do campo. Leandro e Leonardo, Gilson Martins.

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1: Agora 7 horas e 56 minutos. 7:56. Gilson Martins, bom dia, bom dia. Gilson Martins, um abraço pra você. Bruto e Capial com Jades e Jades. Agorinha você vai ouvir aí, tá bom? Gilson Martins, obrigado pela sintonia, pela audiência. Ô, Gabriel do Setor Oeste, fala comigo.
2: Bom dia, Luiz Carlos Leco. Gabriel do Setor Oeste. Bonitão, falar. Toca pra mim a música do Almir Sater, tocando em frente. Oferecer pra você, que é um bom radialista, ótimo, nota mil. Para o Gilmar Silva, que é um ótimo radialista, nota mil, excelentíssimo. E para todos os ouvintes assíduos que curtam música de qualidade sertaneja. Fique com Deus. Tchau.
1: Tchau. Opa, obrigado pela sintonia, pela audiência. Um bom domingo aí para você, tá bom, Gabriel? Um abraço para você. Olha agora, amanhã sertanejo vai até lá para São Paulo, Ubatuba, rapaz. Lá quem tá ouvindo aqui a 91,9 é o querido Mayanderson. Ei, Mayanderson, bom dia, meu amigo. Estou escutando a rádio daqui de Ubatuba. É, abraço todos vocês. Esse é o Mayanderson. Um abraço, Mayanderson. É, tá na viagem, tá de férias, né? Tem que passear mesmo. Um abraço para você, tá bom? Obrigado pela sintonia. Pela audiência. Agorinha, chega essas músicas aí pra você também, tá bom, meu querido? Ô, HM, Elen Márcio, bom dia, como é que você tá, meu querido? É, bom dia, meu amigo, toca aí Darley e Darleno. É, vou escolher um aqui pra você, agora eu mando aí pra você, tá bom? Um abraço, então vamos de música, Bruto e Capial, Jades e Jadson, tocando em frente, Almir Sater, lá pro Gabriel do Setor Oeste.

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2: Oito horas e seis minutos, 8:06, aqui é o Manhã Sertaneja. Ei, Gabriel, isso mesmo, essa música aí com Almir Sater tocando em frente, né? Lembra muito aí a novela Pantanal, 1990. Eita, nós, aquela época as novelas eram boas. Hoje, tem graça mais não. Um abraço pra você, Gabriel. Olha, ele é macho lá na... tá lá no setor, lá no... lá no bairro Popular, rapaz, deu um vacilo aqui, tava esquecendo aqui do bairro do HM. Elen Márcio, um abraço pra você, bom dia, amigo, toca aí Dali Darlene, escolhi a fotografia, pode ser? Um abraço pra você, Elen Márcio, obrigado pela sintonia, pela audiência. Agora vamos atender o Rogério. Rogério, bom dia, Rogério, Maria Helena, bom dia. É, ele tá dizendo aqui, toca aí Bruno e Marrone, menina, agorinha cheguei pra você, tá bom, Rogério? Obrigado pela sintonia, pela audiência. Eita, nós, é um domingo abençoado, eu gostaria... é de ouvir essa música aí pra você também, um domingo abençoado, obrigado pela sintonia, pela audiência. Celso Carrijo Silva, esse é meu parente, meu primo, um abraço pra você, bom dia meu amigo, que Deus abençoe sempre, manda um modão aí pra nós, agorinha chega aí pra você, tá bom? Celcinho Carrijo Silva, abraço pra você, velho Pianga, Ronaldo Viola e João Carvalho, pra você e Celso, toda a família, um abraço pra você, tenha um domingo abençoado, tá bom meu querido? Menina, Bruno e Marrone, lá pro Rogério e também a Maria Helena. E a fotografia da Arli Darleno lá pro Elen Márcio. Bom dia.

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1: Mais do que uma rádio, uma referência desde 1º de outubro de 79. 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É sempre ao lado da família mineirense, 8 horas e 20 minutos. Ô, meu amigo Alcenir Bois, um abraço pra você, meu querido. É, ele tá dizendo aqui, bom dia, meu amigo Luiz Carlos Lico. Aqui é o vigilante Alcenir Bois, estou aqui na faculdade FAMP de plantão, é, na escuta do programa. Quero ouvir uma música de Christy Ralph e P. Florido, oferecer para todos os vigilantes de plantão. Ô, meu querido, um abração pra você, obrigado pela sintonia, pela audiência, tá bom? Eita, nós, vamos que vamos, agorinha chega pra você essa música aí, Dona Josefa Pereira. É, bom dia, como é que a senhora tá? Tudo na paz? Mandou um vídeo aqui, vamos ver o que, que esse vídeo fala.
7: Que Deus te dê um domingo muito abençoado e envolva sua família com paz e amor. Que hoje você sinta a presença de Deus cuidando de cada pessoa do seu lar. Que o Senhor fortaleça os laços, renove o diálogo e traga união. Que toda preocupação com a família seja entregue nas mãos de Deus e vire tranquilidade. Que Deus proteja a sua casa, seus caminhos e tudo que diz respeito à sua família. Que este domingo seja de convivência, carinho e momentos simples juntos. Que sua família esteja firmada na fé e cercada pela proteção divina. E que este domingo termine com harmonia, esperança e muitas bênçãos sobre sua família. Amém.
1: Amém! Essa aí é a mensagem da Dona Josefa Pereira. Um abraço pra senhora, obrigado pela sintonia, pela audiência. Ô Zeme, bom dia, meu querido. E aí, como é que você tá? Um abraço pra você, obrigado pela sintonia, pela audiência. Eita, nós, ele tá dizendo aqui, toca aí, eu duvido, Eduardo Costa. Eita, nós, agora chega pra você, tá bom? Zeme, um abraço pra você, meu querido. É, meu amigo Zeme, um abraço. Um abração, tá bom? Vamos que vamos. Estamos lá pro Alcenir Borges, o IP e o prisioneiro Cristi Ralf. E lá pro Zeimer. É, toca Duvido, Eduardo Costa. Bom dia, bom dia.
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1: Agora 8 horas e 30 minutos aqui na Pioneira, aqui tá aí o Manhã Sertaneja aqui na 91,9 e eu sou o Luiz Carlos Lica. Agora vamos falar com Francisco lá da Fazenda São José. E aí, meu querido, como é que tá? Fala comigo.
2: Bom dia, Luiz Carlos Lico. E aí, como é que tá? Bom, firme?
1: Firme.
2: Rapaz, o que é que nós faz pra nós tá sair da vida do Vasco, moço? Nós tá virando o Vasco da vida com esse mecão, rapaz. Bora trabalhar, turma. Nós tá virando o salote da vida. O trem tá fraco. Mas hoje eu não quero falar de jogo. Hoje eu quero ouvir a música Mococa e Paraíso, Aquela Parede. Bom dia aí pro Neto, pro Lourenço, lá na Caveira Rocheda, e o Tonho, por onde ele estiver indo lá da vida, né? Ninguém sabe onde o Tonho sentar.
1: Pois é.
2: E vamos que vamos, né?
1: Vamos.
2: Bom dia abençoado pra todos nós.
1: Opa, um dia abençoado pra você também aí, Francisco, da Fazenda São José. Um abração pra você. Olha o Mecão. Mecão tá melhorando, rapaz. Você já trocou um pneu com um carro em movimento, andando e trocando pneu? Isso aí é o Mecão, né? O Mecão tá desse jeito aí, tá arrumando as coisas, né? Eu acho que vai dar certo. Eu acho que pra subir, a gente fica meio complicado pra subir, ganhar o acesso aí, mas pra gente manter aí na série aí, divisão de acesso, eu acho que seria muito bom. O Mineiro tá no caminho certo, tá melhorando, chegou contratações, com certeza deve chegar mais alguma coisa aí pra gente, né? Então vamos que vamos. Olha, o Netinho, o Tonho, tá parecendo fiote perdiz, ninguém sabe onde ele tá, né? Quando sai da mãe, o homem some, rapaz. Eu acho que ele tá lá pro lado ali da Ponte Branca, né? Um abração pra ele, pro Netinho, pro Lourenço, tá bom? Agora eu cheguei pra você essa música, Aquela Parede, Mococa e Paraíso. Agora eu vou falar com João Batista Campos, rapaz. É o conhecido João Batista, o Farofa. Fala comigo, João.
3: E aí, Lico, bom dia, meu irmão.
1: Dia.
3: Tudo bem?
1: Firme.
3: Deus abençoe. Você pode ser processado. Você falou que é uma senhora que passou a mensagem, bonita a mensagem. Mas tá com a voz de criança.
1: É verdade.
3: Tá beleza?
1: Tá beleza.
3: Manda um modão pra nós aí, Lico. Pra todos nós aqui da Fazenda Invernada. Nossa. E pra toda a nossa região. Todos que estiver ouvindo o programa, pra vocês aí. Dono do Mundo, com o Milionário José Rico. Beleza, Lico?
1: Beleza.
3: Deus te proteja, te abençoa.
1: Amém.
3: E tamo junto aí.
1: Tamo junto.
3: O Mecão ontem não conseguiu ganhar.
1: Aguentou não.
3: Mas é assim mesmo, vai melhorando.
1: Isso.
3: Fora já conseguiu um empate. É, mas tem que reagir mais um pouco. Valeu, Dico.
1: Valeu.
3: Um abraço, fica com Deus. Tudo de bom pra vocês aí.
1: Opa, um abraço pra você, Farofa, e também pra Dona Maria Catarina, todos da Fazenda Invernada. Um abraço aqui do Manhã Sertaneja. Olha, é a música, o que a Dona Josefa mandou, é um vídeo, né? É um vídeo aí do IA, né? É uma criança falando. Eu gostei, achei muito bonita a mensagem, por isso que eu coloquei. A Dona Josefa que mandou, mas é uma criança falando realmente. Um abraço pra você. Então, é isso mesmo, Mineiros, né? O Mineiros ontem conseguiu um empate, tava ganhando, né? Um pênalti lá, assim, meio duvidoso, mas a gente não sabe, não tava lá próximo, né? Na TV parece que não foi, mas a gente vai ficar com a arbitragem aí. A arbitragem até agora tava muito bem com o Mineiros, mas o Mineiros é isso mesmo, empata fora e ganhar em casa, só que não tá ganhando, né? Mas é isso, né, João Batista? Um abraço pra você, obrigado pela sua sintonia, pela sua audiência. Então vamos de música aqui no Manhã Sertaneja, a música não pode parar. Aquela Parede aí, com Mococa e Paraíso, lá pro Francisco e lá pro João Batista Campos, o dono do mundo, com o Milionário José Rico. Bom dia, bom dia!
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2: 8h40, você tá no Manhã Sertaneja aqui na 91,9. Um abraço para você que tá trabalhando hoje, né? Que levantou aí nesse domingão. Garrado, isso aí, que Deus abençoe aí você, meu querido ouvinte, minha querida ouvinte. Vamos de música. Vida Abandonada, Beno Reis e Marco Viola.
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1: Agora 8 horas e 44 minutos. 8h44. Amarildim, bom dia, bom dia. Fala comigo, fala comigo. E aí, como é que você tá aí, Amarildim? Fala comigo. Bom dia, bom dia.
2: Muito bom dia, Amarildim, Rancho Sonho Meu. Lico, roda aí pra nós aí com Mato Grosso e Matias. Foi por amor. Oferecer aí a todos os ouvintes da Rádio Eldorado, viu? E também aos meus amigos Gerson Majacá, viu? Borolo, Bocarra, José Rubens.

0: do táxi, seu Arnaldo e seus familiares, né? Edmilson e familiares também, viu? O Elfiango, oferecer pro Papita Saldanha, oferecer aqui a todos os vizinhos de chácara, na pessoa do Juraci Batista e sua esposa, né? Oferecer a todos os seus ouvintes, viu? A todos os seus ouvintes que estiver aí ouvindo o seu programa, viu? Eu também quero oferecer lá pro Miro da Eletrônica, né? Grande amigo, viu? E a todos que estiver na audiência. Lico, um abraço, muito obrigado e até a próxima oportunidade, se Deus se nos permitir.
1: Opa, um abraço pra você aí, Amarildinho, obrigado pela sintonia, pela sua audiência, né? Então, em nome aí da galera aí do João Avenida aí, pro Juraci Batista, a Jussara, ei, rapaz, esse casal é abençoado. E pra todos aí que você falou, um abraço pra todo mundo aí, aqui do Manhã Sertaneja. Olha, essa música que você falou aí, pode ser 24 horas de amor com Mato Grosso e Matias. Se não for, aí tem com Chitãozinho e Chororó, Foi por Amor. Então vai essas duas, tá bom? Um abraço, obrigado pela sintonia. Bom dia, bom dia!
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2: Você tá no Manhã Sertaneja, 9 horas e 1. É, rapaz, quem tá ouvindo aqui o programa Manhã Sertaneja é a colega de trabalho, a Flávia. Ô, Flávia, bom dia pra você. Giancarlo, e aí, meu filho? Como é que você tá? Giancarlo é parmeirense. Ei, gente boa demais. A Flávia também é, mas é flamenguista, né? Olha, também queria mandar um abração também pra Eloá, rapaz. Ô, Eloá. E a Valentina? Valentina tá aí? Ei, essas meninas agora, certo, vai ser Flamengo também. E também queria mandar um abraço pra comadre aí da Flávia, Raila. Ô, Raila, bom dia! Como é que vocês estão aí? Tudo bem? Um abração pra vocês, que vocês tenham um feliz e abençoado domingo aí pra você, Flávia, Giancarlo, Eloá, Valentina e Raila. Abração aqui do Manhã Sertaneja do Luiz Carlos Lico. Então vai essa música aí pra você. É, vai a música Amor Além da Vida com César e Paulinho. Bom dia, bom dia.
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0: Obrigado.
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3: Agora 9:06 aqui na 91,9. Agora vamos atender aqui a Emília. Bom dia, Emília. Bom dia, meu amigo Lico. Gostaria de oferecer a próxima música pro meu mozão Hamilton. Quero brindes. Olha, hoje quem vai ganhar o brindes é a 91,9. Hoje, de ter vocês aí como os nossos queridos ouvintes, hoje, infelizmente, a gente não tem. Tá bom? Um abraço aí, que você tenha um dia abençoado por Deus e Nossa Senhora. Obrigado, Emília. Próxima é Vida Vazia com Bruno e Marrone. Agora vamos atender. Agora, Manhã Sertaneja vai lá pra ali próximo ali da... É município, acho que é de Doverlândia. Vamos lá pro Candeeiro falar com meu irmãozinho, meu amigo. Ei, gente boa demais. Francisco de Assis, fala comigo, de Assis.
4: Ô, Lico, manda uma música pra nós aqui no Candeeiro. Tá eu, a Cidinha, o compadre Carlos, Carlos Henrique, Kleber, Claito, Noquinha, o Cabelinho de Anjo e as esposas. Estão todas aqui. E os meninos, jogador de futebol, os craques, mirim.
3: Eita, nós, um abração pra você, meu querido, também a Cidinha, ô Cidinha, um abraço pra você, rapaz, aí que turma, hein, Cabelinho de Anjo, Carlos Henrique, o Kleber, o Claito, o Noquinha, as esposas e os meninos, eita, nós, um abraço aí pra você, todos aí da fazenda, aí na região do Candeeiro, e de Assis, um abraço pra você, meu querido, também pra Cidinha, pra todos aí, sente-se abraçado aqui pelos Luiz Carlos Lico e também o Manhã Sertaneja, a música que eu escolhi pra vocês, Operário, Vida e Viola com Chico Rei Paraná. Antes, né? Bruno e Marrone, Vida Vazia lá pra Emília. Bom dia, bom dia!

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1: Domingo na Pioneira, 9:19. 9:19. Ô, Manuel Rodrigues, o Mecão jogou ontem. Fala comigo, Manuel.
5: Ô, Linco, bom dia.
1: Bom dia.
5: Manuel Rodrigues. Essa semana não vi o esporte dia nenhum.
1: Eita, nós.
5: Passando com um problema de saúde aqui.
1: Ixa.
5: Mas hoje eu não sei se o Mec vai jogar, com quem, que hora, como é que é.
1: Ontem.
5: Eu tô ouvindo o programa aqui. Eu queria saber de você. Quem que o Mec joga, a hora hoje. Eu não perdo um programa, mas de segunda-feira pra cá nunca mais eu assisti programa. Pra me saber. E quero pedir uma música aí.
1: Na hora.
5: É o Trio Parada Dura, Homem de Pedra. Passando por um problema de saúde aqui, mas não há nada que Deus
1: Sim.
5: não possa resolver.
1: Com certeza.
5: Porque nós só tem Ele.
1: É verdade.
5: E graças a Deus, que nós só tem Deus.
1: Isso.
5: Nosso lado. Some família, some todo mundo.
1: É verdade.
5: Some amigo. Né? Amigo, as pessoas só te vê quando tá tudo bem, né?
1: É verdade.
5: Quando tá tudo bem, as pessoas te vê, faz graça, mas aí quando não tá bem, aí as pessoas somem, né? Mas graças a Deus que a gente tem Deus e não tira Deus do coração. Muito obrigado. Isso é um desabafo que eu tô fazendo.
1: Tá certo.
5: Falou?
1: Falado.
5: Muito obrigado. Linco, meu grande amigo, oh. Conhecido velho meu.
1: Isso.
5: Tchau,
1: Manuel Rodrigues, um abraço pra você, que Deus restabeleça a sua saúde, tá bom, meu querido? Olha, amizade, a gente tem que ter, às vezes é poucas, mas tem que ser verdadeira, né? Dizem que amigo não enche as dedos da mão, mas é isso aí, cara, é um abraço aí pra você, que você pode contar com essa amiga aqui de sempre, aqui do Manhã Sertaneja, do Resenha Esportiva, também aí do Rancho Sertanejo, né? Estamos aqui pra o que der e vier, tá bom, Manuel? O dia que você quiser vir aqui, como aquele dia, pra gente conversar, pode chegar aqui que a gente conversa, tá bom? Um abraço pra você, obrigado pela sua sintonia, pela sua audiência. Olha, o Mecão ontem jogou lá em Jussara contra o Tupi de Jussara, empatou em 1-1. Mineiros, eu acho que eles estavam melhorando um pouquinho, mas o Mineiros estava aí na UTI, respirando por aparelhos, agora já tá começando a tirar os aparelhos do nosso Mecão. Tá bom? Um abraço pra você, agora chega aí, Homem de Pedra, Trio Parada Dura. Só não vou cantar ela porque hoje eu não tô bem pra cantar, tá bom? Um abraço aí, Manuel, obrigado pela sintonia. Ô, Neilton Barbosa, rapaz, fala comigo, menino. Ei, rapaz, esse aqui é vascaíno, igual a Cidinha. Ô, Cidinha, e o Vasco? O São Paulo de Chico também ontem não ganhou, não.
6: Ô, Licão, bom dia.
1: Dia.
6: Aqui é o Neilton Barbosa. Beleza, Licão? Ô, toca aí o Chitãozinho Chororó aí, ó. Obras de um poeta pra nós ouvir, curtir aqui no bairro popular daqui. Beleza, Licão? Fica com Deus aí, amém.
1: Amém, fica com Deus também, mas ainda tem mais um complemento aqui, rapaz. Acho que ele tá querendo mandar um recado pro Manuel. Fala comigo, fala comigo.
6: Ô, Licão, fala pro Manuel Rodrigues que ele não tá sozinho não, moço, ele tá com Deus. Deus isso. Tá abençoando ele e vai abençoar ele, se Deus quiser.
1: Tá
6: ele não está sozinho, Deus está com ele, tá? Fala pra ele aí na rádio.
1: É, e tá certo, aí ó, a mensagem do Neilton aí tá pra você também, tá, Manuel? Obrigado pela sintonia. Olha, vamos de música, música aqui na Manhã Sertaneja não pode parar. Homem de Pedra, trio Parada Dura lá pra Manuel Rodrigues, um abração pra você, obra de poeta Chitãozinho e Xororó lá pro Neilton Barbosa. Bom dia, bom dia.

e também aos que nos ouvem pela Rádio Eldorado de Mineiros. Sejam todos muito bem-vindos à celebração da Santa Missa da Assunção da Bem-Aventurada Virgem Maria, que será presidida pelo Padre Breno. Iniciemos com alegria cantando.

0: Alegremo-nos todos no Senhor, celebrando este dia festivo em honra da Virgem Maria. Os anjos se alegram pela sua assunção e dão glória ao Filho de Deus. Em nome do Pai, e do Filho, e do Espírito Santo.
1: Amém.
0: A graça de nosso Senhor Jesus Cristo, o amor do Pai e a comunhão do Espírito Santo estejam convosco.
1: Bendito seja Deus que nos reuniu no amor de Cristo.
0: Bom dia, meus irmãos e irmãs.
1: Bom dia.
0: Hoje, com muita alegria, a Igreja celebra a Assunção da Santíssima Virgem Maria, coroada de honra e de glória pela Santíssima Trindade. E nós pedimos a intercessão amorosa de Nossa Senhora por todos nós, pelas nossas famílias, pelas vocações. E nos colocamos, no início desta Santa Missa, diante do altar, com humildade, reconhecendo que somos pecadores, cantando.

Deus, Cordeiro de Deus, Filho de Deus Pai, vós que tirais o pecado do mundo, tende piedade de nós. Vós que tirais o pecado do mundo, acolhei a nossa súplica. Vós que estais à direita do Pai, tende piedade de nós. Só vós sois o Santo, só vós o Senhor, só vós o Altíssimo, Jesus Cristo, com o Espírito Santo, na glória de Deus Pai. Amém. Oremos.

0: uma. A Imaculada Virgem Maria, Mãe do vosso Filho, dai-nos viver sempre atento às coisas do alto, para merecermos participar da sua glória. Por nosso Senhor Jesus Cristo, vosso Filho, que é Deus, que convosco vive e reina na unidade do Espírito Santo, por todos os séculos dos séculos.
1: Amém.
2: Liturgia da Palavra. Maria reconhece, agradecida, as maravilhas que Deus nela realizou, em favor de todas as gerações. Ela é o grande sinal da nova humanidade, redimida pelo seu Filho.

Primeira leitura do livro da Apocalipse de São João. Abriu-se o templo de Deus que está no céu e apareceu no templo a arca da aliança. Então apareceu no céu um grande sinal. Uma mulher vestida de sol, tendo a lua debaixo dos pés e sobre a cabeça uma coroa de 12 estrelas. Então, apareceu outro sinal no céu. Um grande dragão, cor de fogo, tinha 6 cabeças e 10 chifres. E sobre a cabeça, 7 coroas, com a cauda varia a terça parte das estrelas do céu. O dragão parou diante da mulher, que estava para dar à luz, pronto para devorar o seu filho logo que nascesse. E ela deu à luz um filho homem, que veio para governar todas as nações, com cetro de ferro. Mas o filho foi levado para junto de Deus e do seu trono. A mulher fugiu para o deserto, onde Deus lhe tinha preparado um lugar. Ouvi, então, uma voz forte no céu, proclamando: agora realizou-se a salvação, a força e a realeza do nosso Deus e o poder do seu Cristo. Palavra do Senhor.

Escutai, minha filha, olhai e ouvi isto. 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

Leitura da primeira carta de São Paulo aos Coríntios. Irmãos, Cristo ressuscitou dos mortos, como primícias dos que morreram. Com efeito, por um homem veio a morte, e é também por um homem que vem a ressurreição dos mortos. Como em Adão todos morrem, assim também em Cristo todos reviverão, porém, cada qual segundo uma ordem determinada. Em primeiro lugar, Cristo, como primícias. Depois, os que pertencem a Cristo, por ocasião da sua vinda. A seguir, será o fim, quando ele entregar a realeza a Deus Pai, depois de destruir todo o principado e todo o poder e força. Pois é preciso que ele reine, até que todos os seus inimigos estejam debaixo de seus pés. O último inimigo a ser destruído é a morte. Com efeito, Deus pôs tudo debaixo de seus pés. Palavra do Senhor.

Naqueles dias, Maria partiu para a região montanhosa, dirigindo-se apressadamente a uma cidade da Judéia. Entrou na casa de Zacarias e cumprimentou Isabel. Quando Isabel ouviu a saudação de Maria, a criança pulou no seu ventre e Isabel ficou cheia do Espírito Santo. Com um grande grito, exclamou: Bendita és tu entre as mulheres, e bendito é o fruto do teu ventre. Como posso merecer que a mãe do meu Senhor me venha visitar? Logo que a tua saudação chegou aos meus ouvidos, a criança pulou de alegria no meu ventre. Bem-aventurada aquela que acreditou, porque será cumprido o que o Senhor lhe prometeu. Então Maria disse: A minha alma engrandece o Senhor, e o meu espírito se alegra em Deus, meu Salvador, porque olhou para a humildade de sua serva. Doravante todas as gerações me chamarão bem-aventurada, porque o Todo-Poderoso fez grandes coisas em meu favor. O seu nome é santo, e sua misericórdia se estende de geração em geração a todos os que o respeitam. Ele mostrou a força de seu braço, dispersou os soberbos de coração, derrubou do trono os poderosos e elevou os humildes, encheu de bens os famintos, despediu os ricos de mãos vazias, socorreu Israel, seu servo, lembrando-se de sua misericórdia, conforme prometer aos nossos pais, em favor de Abraão e de sua descendência para sempre. Maria ficou 3 meses com Isabel, depois voltou para casa.

Queridos irmãos e irmãs, nós celebramos, a Igreja celebra hoje, a Assunção de Nossa Senhora. A celebração acontece o dia, né? Sempre dia 15 de agosto. Mas aqui no Brasil, as solenidades, as celebrações importantes, elas são transferidas para o domingo seguinte, mais próximo da data, para que o povo de Deus possa participar e celebrar essas solenidades. Por isso nós celebramos hoje, neste domingo. Nossa Senhora, ela, Mãe de Jesus Cristo, hoje ela foi levada ao céu pelo Senhor, pelo seu Filho Jesus. A conclusão, o fim último da Virgem Maria é a glória de Deus. E ela recebeu na glória a coroa dada pelo Senhor. Por isso a Igreja proclama Senhora e Rainha do céu e da terra. Nesta celebração, meus irmãos e irmãs, a Igreja ela declara, proclama e celebra que a Virgem Maria, ela foi ressuscitada e levada para o céu de corpo e alma. É isso que a Igreja está celebrando, é isso que ela declara. Ela que é imaculada. Então nós temos na Igreja quatro dogmas a respeito de Nossa Senhora. Dogmas são aquelas verdades de fé que a Igreja ela reconhece que são imutáveis. É uma realidade e é assim mesmo e não muda a respeito de Maria. O padre não vai falar na ordem histórica que os dogmas foram proclamados. O padre vai falar na ordem lógica. O primeiro, Maria é imaculada. Ela foi concebida no ventre de Ana sem a mancha do pecado original. Foi concebida no ventre da mãe, Ana, sem a mácula do pecado. Por que isso? Em vista de ser a mãe de Jesus Cristo, no plano de Deus para nos salvar, Maria foi escolhida para gerar, por obra do Espírito Santo, Jesus Cristo, nosso Salvador. Jesus Cristo, ele se ofereceu em sacrifício para nos salvar. E essa salvação só foi possível porque Jesus é o Cordeiro sem mancha. Nele não há o pecado. Ele é santo. Ele é verdadeiramente Deus, santíssimo, e verdadeiramente homem. Somente Jesus Cristo é que é capaz de nos salvar por isso. Porque ele se ofertou a Deus por nós, para pagar nossos pecados. Ele, sendo sem pecado, assumiu os nossos pecados. E para que Jesus fosse gerado em tudo semelhante a nós, menos no pecado, a mãe dele deveria ser sem pecado, imaculada. Por isso, Nossa Senhora é imaculada desde a sua concepção.
É o próprio Deus quem salva Maria e redime Nossa Senhora por antecipação, por causa dos méritos de Jesus que vai morrer na cruz. E ela precisa gerar esse filho no ventre. Então, ela é concebida sem o pecado original. E Nossa Senhora foi concebida sem o pecado, e ela se manteve sem pecar. Depois que ela nasceu, até o dia em que um anjo foi enviado a Nazaré para anunciar para ela qual era a missão que ela tinha de ser a mãe de Jesus. O anjo, quando ele encontra Nossa Senhora, ele usa uma expressão assim, keraritomene, em grego, que significa plena, cheia, toda cheia de graça. E o verbo que ele usa é para significar uma situação de continuidade. Que ela foi concebida, né, desde a sua concepção cheia da graça de Deus, e ela permanece, uma permanência dela na graça de Deus. É assim o significado dessa expressão. Na Sagrada Escritura, nós não encontramos esse verbo que o anjo utilizou para Nossa Senhora para falar que ela é cheia de graça, para nenhuma outra pessoa, só para ela. Mesmo aqueles que são justos aos olhos de Deus, eles não receberam essa saudação com esse sentido de permanência na graça de Deus. E quando a Sagrada Escritura vai contar para nós que o anjo foi até Nossa Senhora, diz assim: eis que o anjo Gabriel foi enviado a uma virgem que estava prometida em casamento a um homem chamado José. E o nome da virgem era Maria. As profecias do Antigo Testamento já nos dizem: eis que uma virgem conceberá e dará à luz um filho. E o anjo foi enviado a uma virgem em Nazaré, a Virgem Maria. E eis mais um dogma da nossa fé: a virgindade perpétua de Nossa Senhora. Aí tem aqueles, não é, que dizem assim que não, que Nossa Senhora até que pode ter sido virgem até o momento que o anjo foi lá e anunciou para ela. Mas depois não, ela teve muitos filhos, porque a gente olha lá no Evangelho e tem algumas partes que falam que tem os irmãos de Jesus, Tiago, Judas, né? Eles que não sabem interpretar as Sagradas Escrituras dizem isso de Nossa Senhora para dizer que ela não é virgem, não. Mas eles não sabem que essa palavra, irmãos, em hebraico, ela era usada também para se referir aos parentes próximos, aos primos, aos parentes. Até hoje, quando a gente conhece as pessoas, até na comunidade a gente fala o quê um para o outro? Que é irmão, né? E é tanto verdade que Nossa Senhora, ela teve Jesus como filho único, que se não fosse assim, Jesus não tinha dado João para ser o filho de Maria, lá nos pés da cruz, para ela não ficar sozinha sem ninguém, já que José já tinha morrido e agora Jesus também estava morrendo. Então, se ela tivesse outros tantos filhos, ele não ia nem se preocupar, que Nossa Senhora ia ficar abandonada de jeito nenhum, com tanto de filho que as pessoas dizem por aí que ela teve, e ela não teve. Por isso que ele deu Nossa Senhora
para João e João para Nossa Senhora. Mulher, eis aí o teu filho. Filho, eis aí a tua mãe. Porque só tinha ele. E agora ele estava morrendo. A igreja, então, ela proclamou esse dogma da virgindade perpétua de Nossa Senhora. Ela não conheceu nem antes e nem depois do parto, nem durante, nem depois do parto. Ela permaneceu toda consagrada e entregue a Deus, essa Virgem Maria. E aí, nela tem essas duas realidades. Ela, sempre virgem, também teve a graça, por obra do Espírito Santo, de ser mãe. Por causa dela ter essa missão de ser a mãe do Salvador, é que ela foi concebida sem o pecado. E permanecendo sem pecar, é que ela quis se consagrar totalmente a Deus. E assim, ela recebeu a visita do anjo Gabriel, e ela disse sim ao projeto de Deus, e por obra do Espírito Santo, Jesus Cristo veio até nós. Lá no Evangelho de João diz: o Verbo se fez carne e habitou entre nós. E onde é que ele se fez carne? No ventre de Maria. E por que é que ele se fez carne no ventre de Maria? Porque quando o Senhor visitou Nossa Senhora através do anjo, ela disse sim. Faça-se em mim, segundo a vossa palavra. Eis aqui a serva do Senhor. Então o Senhor veio nos salvar. Porque Nossa Senhora disse esse sim para o plano da salvação. Ela colaborou no plano da salvação. E a colaboração grandiosa da Virgem Maria foi acolher Jesus no seu ventre. Então, ela, mãe de Jesus Cristo, que foi gerado no ventre dela por obra do Espírito Santo, e a igreja foi e proclamou dogma: ela é mãe de Deus, porque Jesus Cristo é Deus. Aí tem aqueles também que dizem assim: não, Nossa Senhora não é mãe de Deus coisa nenhuma, porque Nossa Senhora, ela foi criada por Deus. E Deus, como ele existe desde sempre, não tem como ela ser a mãe de Deus, porque ela foi feita por Deus. Então, como que ela é a mãe de Deus, se foi Deus quem criou ela? Tem muitos que questionam assim, os católicos, né? Mas ela não é mãe de Deus porque ela é mãe do Pai, nem do Espírito Santo. Ela é mãe de Deus porque ela gerou no ventre dela a segunda pessoa da Santíssima Trindade, que é Jesus. E ele é Deus. E ela não pode ser mãe só de uma parte. É mãe da pessoa. E ele não é só pessoa humana. Aliás, ele não é pessoa humana, ele é pessoa divina, que essa pessoa divina já existia. Ele tem uma natureza humana, mas ele é pessoa divina. Então, ela sendo mãe da pessoa por completo, foi gerada no ventre dela. Então, a gente tem aqui uma cruz, na igreja católica tem a cruz com Jesus. Aquela carne santíssima de Nosso Senhor que foi lá pregada, lá na cruz. Aquele sangue que foi derramado de Jesus Cristo lá, que caiu lá da cruz para pagar nossos pecados. Essa carne e esse sangue foram gerados dentro do ventre de Nossa Senhora, e foi ela quem deu o corpo para ele. Foi do sangue dela que ele foi gerado. Ela é a única que pode dizer para Jesus o que o Pai do céu
fala para o filho desde a eternidade. Ela pode dizer para ele: tu és o meu filho porque eu te gerei. Ninguém mais pode dizer isso para Jesus. Só o Pai do céu e só Nossa Senhora pode falar isso para ele. E mais ninguém. Tu és meu filho, eu te gerei. Está vendo que Nossa Senhora é mãe de Deus? Ela é mãe de Deus porque ela gerou no ventre dela a segunda pessoa da Santíssima Trindade, segundo a natureza humana. Mas ele não deixa de ser Deus quando vem até nós. Se ele deixasse de ser Deus para vir até nós, ele não ia nos salvar. Ele continua sendo Deus, mas assumindo a natureza humana. Por isso ela é mãe de Jesus, ela é mãe de Deus. E hoje, depois da peregrinação terrestre que Nossa Senhora fez nesse mundo, seguindo aí na palavra de Deus, a gente vai ver que ela estava sempre com Jesus. Sempre nas bodas de Caná, quando Jesus ia fazer as pregações, quando ele era perseguido, tem lá as passagens que Nossa Senhora estava ali junto. Depois nós vamos ver Nossa Senhora aos pés da cruz de Jesus, ela também estava lá no Calvário. E a palavra diz que uma espada de dor atravessou o coração de Nossa Senhora, a alma dela. E eu ouso dizer para vocês que mais do que sofrer na carne, Maria sofreu na alma. E a dor da alma é pior. E ela sofreu. E depois, nós vamos ver que Jesus ressuscita. Jesus que prometeu o Espírito Santo, ele envia o Espírito Santo em Pentecostes. E quem é que está lá junto com os seguidores de Jesus, rezando com eles e pedindo o Espírito Santo e recebendo a efusão do Espírito Santo? Quem é? Maria. Em todos os momentos, enquanto Deus quis que ela continuasse aqui nesse mundo, ela foi fiel a Deus. Então, quando chegou o tempo de Nossa Senhora passar desse mundo para a eternidade, ela foi levada ao céu pelo seu filho de corpo e alma. Por quê, meus irmãos e irmãs? Nós sabemos que a morte e a corrupção entraram no mundo por causa do pecado. Mas o padre acabou de explicar para vocês que ela não teve pecado. Então ela não conheceu a corrupção, ela não conheceu a mancha do pecado. A morte espiritual que muitas vezes o pecado causa em nós, Maria não teve. Por isso ela foi levada. Porque ela é mãe de Deus. Aí eu ainda digo para vocês, né? Isso é o padre Breno que está falando. Se o Senhor não salvou nem a mãe, o que vai ser de nós? Pobre de nós, né? Que tem muita gente que quer desprezar e menosprezar a Virgem Maria. Mas fazer isso é de uma burrice tão grande. Porque se nem a mãe do Salvador foi salva por ele, e aí nós vamos ser? Que não existe um amor maior do que o amor de mãe. E ela que nem pecou, então o amor dela foi um amor mais perfeito. E ela não foi. E aí nós seremos. Nossa Senhora assunta ao céu, coroada de glória, é motivo de alegria para nós, de esperança.
Porque ela nos revela que existe um prêmio eterno para quem é fiel a Deus. Isso que aconteceu com Nossa Senhora é ânimo para nós permanecermos fiéis também ao projeto do Pai. Saber que Deus quer nos acolher na sua casa, no reino dos céus. Saber que Deus quer que nós estejamos sempre com Ele, felizes na eternidade, depois de nós termos levado uma vida aqui no meio do sofrimento, das tribulações, das nossas penitências, das nossas lutas contra o mal, e aí vem a glória do céu, a recompensa eterna que vem de Deus. Nossa Senhora nos mostra isso. A igreja proclama, ela foi assunta de corpo e alma. Quando os santos padres, os teólogos, né? Que esse assunto foi mais dos teólogos na Idade Média e outros mais, que foram se debruçando e foram escrevendo e meditando sobre as virtudes de Maria, sobre as consequências do pecado, e eles foram dizer como deve ter sido a morte da Virgem Maria. Então eles disseram, foi uma morte, assim como o parto, foi um parto imaculado, a morte também. Que Nossa Senhora certamente seguiu Jesus em tudo, até porque Jesus passou pela morte, não é? Ela também morreu. Mas essa morte de Nossa Senhora não teve o sofrimento. Que foi como um respirar. Que todos nós estamos vivos porque nós temos um sopro divino, não é? Não tem um fôlego divino dentro de nós? Você vê que o morto não respira. Você vai ver que uma pessoa está morta, você vê que ela não está respirando. Não tem esse movimento de respirar o ar da vida, o sopro de vida que entra, que sai. Não tem. Então os teólogos escreveram sobre Nossa Senhora, os santos, doutores da igreja, que a sua morte certamente foi como um suspiro. Que ela entregou o Espírito. E como ela é toda santa, não tem pecado. Pura, imaculada. Não ia conhecer a corrupção da morte. Não ia conhecer a degradação do seu corpo santo. O Senhor lhe ressuscitou. E ao ressuscitar, veio lhe buscar, para que ela fosse levada à glória do céu. Imaginem vocês, meus irmãos e irmãs, a alegria entre os anjos de Deus quando ela entra no céu. Ela, que não é deusa, ela é uma mulher, é um ser humano criado por Deus para essa missão. Os anjos diante dela, porque ela é a mãe do Senhor, eles se curvam. E lá na glória da eternidade, porque se vocês olharem na Bíblia, aí a Bíblia que diz que o Senhor reservou uma coroa de glória para todos aqueles que lhe servem, mas que cada um receberá segundo uma ordem estabelecida. Então, existe uma ordem também de honra e de glória lá no céu. E Nossa Senhora, entre todas as criaturas de Deus, porque ela teve essa missão especial e ela foi fiel e viveu imaculada ao projeto do Pai, ela foi colocada no primeiro lugar. E ela recebeu essa glória que o Senhor prometeu a todos aqueles que lhe são fiéis. E ela está lá, no primeiro lugar,
Porque ela é a mais humilde de todas as criaturas que Deus fez. E Jesus disse que aqueles que são os humilhados serão exaltados. E ela foi exaltada entre todos os anjos e entre todos os santos de Deus. E hoje a igreja celebra a Virgem Maria. Mas como é bom nós celebrarmos Nossa Senhora. Como é bom nós reconhecermos isso que ela cantou. Quando ela foi lá servir Isabel, Isabel ficou cheia do Espírito Santo. Isabel disse, você é feliz, Maria, porque você acreditou. Tudo que o Senhor prometeu, Ele vai cumprir por causa de você, do sim que você deu. Aí Nossa Senhora escutou tudo isso. E ela começou a cantar, a louvar. Como é que ela louvou ao Senhor? Ela disse, a minha alma engrandece ao Senhor. O meu espírito se alegra em Deus, que é o meu Salvador. Está vendo que ela reconhece que Deus a salvou? Porque Ele olhou para a humildade da sua serva. Ela é a serva do Senhor. E por isso, de agora em diante, todas as gerações vão proclamar que eu sou bendita. Isso está na Bíblia. Então a igreja diz que ela é bendita entre todas as mulheres. E cada vez que a igreja diz isso, que ela é bendita entre todas as mulheres, é essa palavra de Deus que está se concretizando, porque ela cantou, todas as gerações vão me proclamar bem-aventurada. E que alegria para nós, proclamar que Maria é bem-aventurada. A primeira Ave Maria foi o anjo que rezou. Foi o anjo Gabriel que rezou a primeira Ave Maria. Quando nós rezamos Ave Maria, nós estamos dizendo, proclamando uma verdade que foi dita pela boca de um anjo que foi enviado do próprio céu. Ele veio do céu dizer Ave Maria. E nós rezamos. Por isso, meus irmãos e irmãs, Nossa Senhora não é e ela nunca será uma mulher qualquer. Ela não é qualquer pessoa, não. Ela é a mãe de Jesus Cristo, que é o Senhor do universo, nosso Deus, nosso Redentor. Nas Sagradas Escrituras, no Antigo Testamento, segundo a tradição judaica, quando se tinha um rei que era da tribo de Davi, isso começou lá com Salomão, filho do rei Davi, a rainha não era a esposa, a rainha é a mãe do rei, na tradição judaica. Então, se Jesus Cristo é o rei, é lógico. O povo de Deus aprendeu assim, que a rainha será a mãe do rei, a direita do rei. Por isso que tem esse salmo que vocês escutaram hoje, que é Salmo de Davi. À vossa direita se encontra a rainha. À direita de quem? Do rei. Então, Jesus, ele está à direita de quem? Do Pai, não é? Subiu ao céu, está sentado à direita de Deus, Pai. E à direita de Jesus, à vossa direita, se encontra a rainha. Quem está? Maria, nossa intercessora. Agora que Nossa Senhora está no céu, ela ainda se faz mais próxima de nós do que quando ela caminhava aqui sobre esse mundo. Porque agora ela está na eternidade. E como ela recebeu a missão de ser a mãe dos filhos de Deus, da igreja, que somos todos nós,
ela olha por nós, ela pode olhar por nós, e ao mesmo tempo ela pode olhar para quem? Para Jesus, face a face, e nos apresentar. E a gente reza, rogai por nós os... Como é que a gente reza? Rogai por nós, pecadores. Rogai por nós, pecadores, agora e na hora da nossa morte. Para quê? Para que ela roga por nós, que somos pecadores? Para que um dia, eu e você, também nós estejamos lá, na glória do céu, junto com ela. Aquela música que as crianças gostam tanto na igreja, não é? Ela diz isso. Olha só. Mãe

Está vendo que nós estamos cantando que ela está lá no céu e nós queremos um dia ver ela também, assim, face a face, frente a frente, aonde? No céu. Tem aquela música também bem antiga que eu gosto muito, muitos de vocês devem conhecer.

0: voltarei. Essa é a nossa fé. Que ela está lá na glória. E um dia nós também queremos estar na glória com ela. Um dia também nós queremos estar lá junto de Cristo, na glória da eternidade. Que Nossa Senhora interceda por nós e que nós amemos cada vez mais a Virgem Santa, Imaculada, Mãe de Deus, assunta ao céu. Amém. Creio em Deus Pai, Criador do céu e da terra, e em Jesus Cristo, seu único Filho, nosso Senhor, que foi... Irmãos e irmãs confiantes na intercessão da bem-aventurada Virgem Maria, apresentemos a Deus nossas preces comunitárias, dizendo, pela intercessão de Maria, ouvi-nos.
1: Pela Igreja, para que, exemplo de Maria, acredite e proclame com convicção que o Senhor não deixa sozinho seus filhos e filhas, mas o socorre com misericórdia e solicitude, rezemos.
2: Pela intercessão de Maria, ouvi-me, Senhor.
1: Pelas autoridades constituídas e pelos candidatos a cargos públicos, para que sejam promotores da unidade e priorizem iniciativas e projetos que atendam aos mais fragilizados na sociedade, rezemos.
2: Pela intercessão de Maria, ouvi-me, Senhor.
1: Pelos vocacionados à vida consagrada, para que sejam promotores da cultura do encontro, por meio do vigor da profecia e da alegria do Evangelho, rezemos.
2: Pela intercessão de Maria, ouvi-nos, Senhor.
1: Por todos nós, para que em nosso peregrinar neste mundo, apesar das incertezas e sofrimentos, sempre nos deixemos iluminar pelo esplendor de Maria elevada ao céu, rezemos.
2: Pela intercessão de Maria, ouvi-nos, Senhor.

0: Ó Deus, por intercessão da mãe do vosso Filho, acolhei as súplicas do povo reunido para celebrar a sua glória, por Cristo nosso Senhor.
1: Amém. Liturgia Eucarística. Maria já participa do banquete do reino com seu filho. Na Eucaristia nos é concedido antecipar a alegria que o Pai reserva aos que são fiéis a Jesus.

0: Orai, irmãos e irmãs, para que o meu e o vosso sacrifício seja aceito por Deus Pai Todo-Poderoso.
1: Receba o Senhor por tuas mãos este sacrifício, para a glória do seu nome, para o nosso bem e de toda a sua santa igreja.
0: Suba até vós, Senhor, a oferenda de nossa devoção. Pela intercessão da Santíssima Virgem Maria levada ao céu, os nossos corações inflamados por vosso amor se orientem continuamente para vós, por Cristo nosso Senhor.
1: Amém.
0: O Senhor esteja convosco.
1: Ele está no meio de nós.
0: Corações ao alto.
1: O nosso coração está em Deus.
0: Demos graças ao Senhor nosso Deus.
1: É o nosso dever e a nossa salvação.
0: Na verdade, é digno e justo, nosso dever e salvação, dar-vos graças sempre e em todo lugar. Senhor Pai Santo, Deus Eterno e Todo-Poderoso, por Cristo Senhor nosso, hoje a Virgem Maria, Mãe de Deus, foi elevada ao céu, sinal de inabalável esperança, consolo para o povo peregrino. Ela é primícia e imagem da Igreja chamada à glória, pois não quisestes que sofresse a corrupção do sepulcro, aquela que gerou, de modo inefável, o vosso Filho feito homem, autor de toda a vida. Por isso, unidos aos coros dos anjos, vos louvamos, dizendo alegres a uma só voz: Santo, Santo, Santo, Senhor Deus do Universo.
1: O céu e a terra proclamam a vossa glória. Hosana nas alturas. Bendito que vem em nome do Senhor. Hosana nas alturas.
0: Na verdade, vós sois santo, Deus do universo. Tudo o que criastes proclama o vosso louvor. Porque por Jesus Cristo, vosso Filho e Senhor nosso, e pela força do Espírito Santo, dais vida e santidade a todas as coisas, e não cessais de reunir para vós, para que vos ofereça em toda parte, do nascer ao pôr do sol, um sacrifício perfeito. Por isso, ó Pai, nós vos suplicamos, santificai pelo Espírito Santo as oferendas que vos apresentamos para serem consagradas, a fim de que se tornem o corpo e o sangue de vosso Filho, nosso Senhor Jesus Cristo, que nos mandou celebrar estes mistérios.
1: Enviai o vosso Espírito Santo.
0: Na noite em que ia ser entregue, Jesus tomou o pão, pronunciou a bênção de ação de graças, partiu e o deu a seus discípulos, dizendo: Tomai todos e comei, isto é o meu corpo, que será entregue por vós.

Do mesmo modo, no fim da ceia, ele tomou o cálice em suas mãos, pronunciou a bênção de ação de graças e o deu a seus discípulos, dizendo: Tomai todos e bebei. Este é o cálice do meu sangue, o sangue da nova e eterna aliança, que será derramado por vós e por todos para a remissão dos pecados. Fazei isto em memória de mim.

0: Mistério da fé.
1: Anunciamos, Senhor, a vossa morte e proclamamos a vossa ressurreição. Vinde, Senhor Jesus.
0: Celebrando agora, ó Pai, o memorial da paixão redentora do vosso Filho, da sua gloriosa ressurreição e ascensão ao céu, enquanto esperamos sua nova vinda, nós vos oferecemos em ação de graças este sacrifício vivo e santo.
1: Aceitai, ó Senhor, a nossa oferta.
0: Olhai com bondade a oblação da vossa Igreja. Reconhecei nela o sacrifício que nos reconciliou convosco. Concedei que, alimentando-nos com o corpo e sangue do vosso Filho, repletos do Espírito Santo, nos tornemos em Cristo um só corpo e um só Espírito.
1: O Espírito nos una num só corpo.
0: Que o mesmo Espírito faça de nós uma eterna oferenda, para alcançarmos a herança com os vossos eleitos, a Santíssima Virgem Maria, Mãe de Deus e da Igreja, São José, seu Esposo, os vossos santos apóstolos e gloriosos mártires, e todos os santos que não cessam de interceder por nós na vossa presença.
1: Fazei de nós uma perfeita oferenda.
0: Nós vos suplicamos, Senhor, que este sacrifício da nossa reconciliação estenda a paz e a salvação ao mundo inteiro. Confirmai na fé e na caridade a vossa Igreja que caminha neste mundo, com o vosso servo, o Papa Leão, o nosso Bispo Joaquim, com os bispos do mundo inteiro, os presbíteros, diáconos, os outros ministros e o povo por vós redimido. Atendei propício às preces desta família, que reuniste em vossa presença, e reconduzi a vós, Pai de misericórdia, todos os vossos filhos e filhas dispersos pelo mundo inteiro.
1: Lembrai-vos, ó Pai, da vossa Igreja.
0: Acolhei com bondade no vosso reino nossos irmãos e irmãs que partiram desta vida, todos os que morreram na vossa amizade. Unidos a eles, esperamos também nós saciar-nos eternamente da vossa glória, por Cristo Senhor nosso. Por Ele dais ao mundo todo o bem e toda a graça. Por Cristo, com Cristo e em Cristo, a vós, Deus Pai Todo-Poderoso, na unidade do Espírito Santo, toda honra e toda glória, por todos os séculos dos séculos, guiados pelo Espírito de Jesus e iluminados pela sabedoria do seu Santo Evangelho, ousamos dizer: Pai nosso, que estais nos céus, santificado seja o vosso nome. Venha a nós o vosso reino, seja feita a vossa vontade, assim na terra como no céu. O pão nosso de cada dia nos dai hoje, perdoai as nossas ofensas, assim como nós perdoamos a quem nos tem ofendido. E não nos deixeis cair em tentação, mas livrai-nos do mal. Livrai-nos de todos os males, ó Pai, e dai-nos hoje a vossa paz. Ajudados pela vossa misericórdia, sejamos sempre livres do pecado e protegidos de todos os perigos, enquanto aguardamos a feliz esperança e a vinda do nosso Salvador Jesus Cristo.
1: Vosso é o reino, o poder e a glória para sempre.
0: Senhor Jesus Cristo, disseste aos vossos apóstolos: eu vos deixo a paz, eu vos dou a minha paz. Não olheis nossos pecados, mas a fé que anima a vossa Igreja. E dai-lhe, segundo o vosso desejo, a paz e a unidade. Vós que sois Deus, com o Pai e o Espírito Santo.
1: Amém.
0: A paz do Senhor esteja sempre convosco.
1: O amor de Cristo nos uniu.
0: Meus irmãos e irmãs, saudai-vos, desejando a paz de Cristo.

0: O Poderoso fez em mim maravilhas. Por isso, todas as gerações me proclamarão bendita. Eis o Filho bendito da Virgem Maria. Eis o Cordeiro de Deus que tira o pecado do mundo.
1: Senhor, eu não sou digna de que entreis em minha morada, mas dizei uma palavra e serei salvo.

0: Graças e louvores se deem a todo momento
1: ao Santíssimo e Diviníssimo Sacramento.
0: Graças e louvores se deem a todo momento
1: ao Santíssimo e Diviníssimo Sacramento.
0: Com os anjos e com os santos no céu, graças e louvores se deem a todo momento
1: ao Santíssimo e Diviníssimo Sacramento.
0: Oremos. Senhor, que nos alimentastes com o sacramento da salvação, concedei-nos que, pela intercessão da Virgem Maria, elevada ao céu, sejamos conduzidos à glória da ressurreição por Cristo nosso Senhor.
1: Amém.
0: Quero convidar as crianças para ficar aqui diante da imagem de Nossa Senhora. Venham aqui, crianças. Podem ficar aqui, ó. Olhando para Nossa Senhora.

Então hoje Nossa Senhora foi levada aos céus para estar eternamente junto de Jesus, junto de Deus. Por isso que nós chamamos ela de Mãezinha do Céu, porque ela mora no céu e cuida de nós, né? Ela é mãe, isso mesmo, ela é nossa mãe. Então, juntando as mãozinhas assim, olhando para Nossa Senhora, vamos cantar para ela, Mãezinha do Céu.

0: Maria.
1: O Senhor é convosco. Bendita sois vós entre as mulheres.
2: Bendita é o vosso ventre, Jesus.
1: Santa Maria, Mãe de Deus, rogai por nós, pecadores, agora e na hora de nossa morte.
0: Rogai por nós, Santa Mãe de Deus,
3: para que sejamos dignos das promessas de Cristo.
0: Viva Nossa Senhora, Rainha do Céu!
4: Viva!
0: Viva Mãe de Deus e Nossa Mãe!
4: Viva!
0: Viva nossas crianças!
4: Viva!
0: Amém. Podem voltar para os seus lugares, crianças. Tem uma criança para ser apresentada para a comunidade. Pode trazer aqui para o padre. A Thalita.

Esse aqui é o Samuel e ele tem 3 meses de idade. Vamos dar uma salva de palmas para ele. A mãe dele estava aqui dizendo que ele foi concebido e gerado, né? Gestado 9 meses com Maria. Aquelas orações que faz com Nossa Senhora durante os 9 meses. Olha só, ela estava rezando a Nossa Senhora, teve um sinal de Nossa Senhora durante a oração e ele foi concebido 1 mês depois.

Nós vos apresentamos, Senhor, o pequeno Samuel, para que ele possa crescer em sabedoria, estatura e graça diante de Deus e dos homens à semelhança de Jesus. Ser motivo de alegria e de orgulho para os seus pais. E que o quanto antes possa nascer pelo sacramento do batismo e tornar-se filho de Deus. Em nome do Pai, do Filho e do Espírito Santo. Amém. Mais uma salva de palmas para ele.

0: Temos avisos? Só um instantinho para os avisos.
1: Avisos. Dia 23 de agosto, a missa da Capela São José Operário será às 17 horas, devido ao encerramento do encontro de casais São Miguel, às 18 horas. O movimento de Cursílio comunica: estão abertas as inscrições para os retiros espirituais. Masculino, de 4 a 7 de setembro, no Retiro São Bento do Araguaia. Feminino, de 18 a 20 de setembro, no Emaús. Valor das inscrições, R$ 100. Pontos de inscrição: secretarias paroquiais, Paróquia Divino Espírito Santo, São Bento e Santo Antônio de Pádua. Convidamos a todos para participarem da adoração ao Santíssimo Sacramento todas as quintas-feiras, das 7 da manhã até as 14 horas. E logo após, o grupo de oração. Participem.
0: Vamos pedir então a bênção de Deus para nós. O Senhor esteja convosco.
2: Ele está no meio de nós.
0: Inclinai-vos para a bênção. O Deus de bondade, que pelo Filho da Virgem Maria quis salvar o gênero humano, vos enriqueça com a sua bênção. Amém? Seja-vos dado sentir sempre por toda parte a proteção da Virgem, por quem recebestes o autor da vida.
1: Amém.
0: E vós, reunidos hoje para celebrar com fervor a sua solenidade, possais colher a alegria espiritual e o prêmio eterno.
1: Amém.

0: Glorificai nosso Senhor com as vossas vidas. Ide em paz e que o Senhor sempre vos acompanhe.
1: Graças a Deus.
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0: Agora 11 horas e 1 minuto, voltando aqui com Manhã Sertaneja, depois que você ficou aí com a missa direto da Martir Divino Espírito Santo, a Santa Missa, e agora voltamos aqui com Manhã Sertaneja. Vamos ouvir agora, Juventino, fala comigo, Juventino, bom dia.
1: Ô, Lincoln, bom dia, tranquilo, na paz aí, tudo na paz, né?
0: Na paz.
1: Ô, Lincoln, toca pra nós aí, nosso saudoso Maciel aí. O pessoal esqueceu dele, né?
0: Pois é.
1: Isso aí foi um dos melhores cantores que nós teve em Mineiros, né?
0: Verdade.
1: Então manda uma caprichada dele aí pra nós dançar um forró aí. Beleza?
0: Beleza.
1: Um abraço aí. E obrigado. E um ótimo programa pra vocês.
0: Obrigado. Obrigado. Juventino Gouveia, um abraço pra você. Obrigado pela sintonia, pela audiência. Agora chega aí, olho nos olhos com o Maciel Brasil. Agora vamos falar com a Sônia Bebel. Bom dia, bom dia, bom dia.
2: Bom dia, Lico. Aqui é a Sônia Maria da Conceição, do Marcelino Teodoro Gomes. Gostaria de participar aí do programa. E oferecer uma música com, se for possível, César Paulinho. Duas vezes você, oferecer para o meu namorado Luci, lá na fazenda Cabeceira do Rio Verde, na colheita do milho, com muito amor e carinho, para minha família, para vocês aí da rádio, para quem estiver ouvindo e para quem gostar da música. Não sei se tem sorteio, que eu estava para trouxer, que cheguei agora.
0: Hoje não.
2: Se tiver sorteio, eu quero participar, se não, não, viu? Que Deus abençoe o seu dia, abençoe você, sua família,
0: amém,
2: todos vocês aí da rádio, a todos nós. Um domingo cheio de infinitas chuvas de bênção para todos nós. Obrigado pela oportunidade. Um beijo no coração de cada um.
0: Ô, Sônia, bom dia, bom dia. Feliz, que se você tem um domingo abençoado, né? Um abração lá pro Luessi, rapaz, que tá lá na colheita do milho. Ô, Luessi, um abraço aí pra você. Sônia, hoje quem ganha o brinde aqui a 91,9 de ter você aí como nossa ouvinte, tá bom? Hoje a gente não tem prêmios. Um abraço pra você. Agora cheguei duas vezes você com César e Paulinho. Pedro que tá mandou um áudio aqui pra gente, mas não ficou bem. Assim, ô Pedro, um abraço pra você, tá bom? Não deu pra colocar aqui no ar, mas um abraço pra você. Agora de Pedro pra Pedro, agora Pedro Bala. Ô Bala, fala comigo, fala, rapaz. E aí, Corinthians, como é que vai?
3: Bom dia, meu povo, bom dia, Luiz Carlos, bom dia, ouvinte da Rádio FM, eu, Dourado de Mineiros. Aqui é eu, Pedro Bala, manda um modão pra nós, estamos aqui trabalhando no Mão Vermelha, Usina Ático, manda um modão bom, sertanejo, para nós todos os motoristas e operadores da Usina Ático, Mão Vermelha e Água Emendada, para minha esposa que está ouvindo lá, a Enilva, minha mãe, Dona Aurora, minha irmã Ana Cacheta, minha irmã Babi, meus irmãos, e que Deus abençoe a todos nós, nosso domingão, bom trabalho, bom descanso a todos, né? Manda um modão bom aí, Luiz Carlos, sacode a poeira, Luiz Carlos, fala comigo, bebê. E o nosso Mecão tá melhorando, vai Mecão, vai melhorar, Mecão, cada dia que passa. Boa, boa, boa. Um abraço a todos os ouvintes para Mineiros e região, boa, boa, boa.
0: Ô, Pedro Alo, um abraço pra você, obrigado pela sintonia, tá trabalhando, né? Nesse domingão, um abração pra você e também Dona Aurora, sua mãe, pros seus irmãos, um abraço. Agora chega pra você de Paulo e Paulino, pedaço de minha vida, escolhi essa aí pra você, pode ser? Eita, nós, Valdir Moraes, lá do setor Leontino, aquele abraço, bom dia lá da borracharia, lá do setor Leontino, Valdir, um abraço, obrigado pela sintonia e pela audiência. Valdevino Nogueira, fala comigo, menino.
4: Bom dia, Lico, bom dia a todos os ouvintes da Pioneira, da Rádio Dourada FM, a Pioneira de Mineiros e região, né? Ô, Casinho, aqui é o Valdevino Nogueira, tô aqui no bairro 31 de Outubro. Gostaria de estar ouvindo aí a música de do Bruno Marrone. Então pode ir. Desde já eu desejo para todos aí, todos os ouvintes, um ótimo domingo. Ah, manda um alô lá pra tia Alzira, minha tia Alzira, lá nas casinhas amarelas, lá que tá na audiência. Manda um alôzão pra ela. Alzira, o nome dela. Conhecida como Ziron.
0: Eita.
4: É isso aí. Tchau, obrigado.
0: Tchau, obrigado. Valdevino Nogueira, um abraço pra você. Dona Alzira, um abraço, bom dia. Que você tenha um domingo abençoado. Ô, Valdivino, agora eu cheguei pra você, tá bom? Um abraço pra você, obrigado pela sintonia e pela audiência. Lindaura, bom dia, Lindaura. Lindaura tá mandando aqui um bom dia, ó, bom dia pra você, Lindaura, obrigado pela sintonia e pela audiência. Ô, Mara, bom dia, Mara, como é que você tá? Bom dia, Lico, manda um modão aí pro Silomar lá na fazenda. Eita, nós, ele tá lá na fazenda Ilara, ali no Morro Vermelho. Um abraço pra você, obrigado pela sintonia e pela audiência. O Anderson, agora a gente atende, a Ana de Fátima também. Vamos agora de música. Olhe nos olhos, Maciel Brasil. É, rapaz, esse lá, vai lá pro... Ei, é lá pro menino lá, rapaz. É o Juventino. Duas vezes você, César e Paulinho, lá pra Sônia. Pedaço de minha vida, de Paulo e Paulinho, lá pro Pedro Bala. Então pode ir. Bruno e Marrone, é, vai lá pro... Valdevino Nogueira, recordações para a vida inteira. Dani e Diego, lá pro Silomar e Pamara, lá na Fazenda Hilário. Bom dia, bom dia.
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0: E vamos juntos para o quarto dia da novena perpétua de Jesus das Santas Chagas. E eu convido você a mandar as suas intenções, 41-3221-6060. Rezemos. Por suas santas chagas, suas chagas gloriosas, o Cristo Senhor me proteja e me guarde. Senhor Jesus, foste levado na cruz para que, por vossas santas chagas, sejam curadas as de nossas almas. Eu vos louvo e agradeço pelo vosso ato redentor. Carregaste em vosso próprio corpo os meus pecados e de toda a humanidade. Nas vossas santas chagas, Senhor, coloco minhas intenções, minhas preocupações, ansiedades e angústias, minhas enfermidades físicas e psíquicas, meus sofrimentos, dores, alegrias e necessidades. Em vossas santas chagas, Senhor, coloco a minha família. Envolvei, Senhor, a mim e meus familiares, protegendo-nos do mal. Senhor, ao mostrar vossas santas chagas gloriosas a Tomé e o mandando tocar em vosso lado aberto, o curaste da incredulidade. Eu vos peço, Senhor, permita-me refugiar em vossas santas chagas e, por mérito desses sinais de vosso amor, curai a minha falta de fé. Ó Jesus, pelos méritos de vossa paixão, morte e ressurreição, dai-me a graça de viver os frutos da nossa redenção. Amém. Queridos filhos e filhas, os testemunhos nos são enviados e eu convido, estimulo você que também o faça. Mande para a obra, para que o mundo saiba esta presença do Deus vivo e verdadeiro que faz milagres e prodígios. Acompanhe este.
1: Eu me chamo Raimundo Nonato Bezerra de Andrade, sou da cidade de Sobral, Ceará. Eu fui fazer um cateterismo. De lá do cateterismo, eu já desci direto para a UTI para fazer uma ponte de safena. E nesse andamento eu passei 13 dias na UTI. E quando eu recebi alta do hospital, depois de 2 meses, eu infartei novamente. Só que eu infartei do outro lado do coração. E o que me fez eu ficar mais forte nesse meu período de muita turbulência foi a fé que eu tinha em Deus, na fé de Jesus da Santa Chaga. E todo dia eu assisto a missa do Padre Reginaldo Manzotti da Igreja Evangelizar. Eu sou um associado e nunca vou perder a minha fé de jeito nenhum. E eu vim testemunhar a minha vitória e vim agradecer muito a Deus e ao Padre Reginaldo Manzotti, que ele é quem está dando força para todos nós. Graça alcançada, graça testemunhada. Toca o sino, sacristão.
0: E vamos à bênção da casa. Que a vossa divina bênção os acompanhe. Que o Espírito Santo ilumine os seus pensamentos e que seu poder haja por eles em toda parte. Tudo que se encontra nesta casa, os que nela entram, os que dela saem, que Jesus, nas suas santas chagas, nos abençoe e vos preserve do mal, para que nenhuma desgraça se aproxime de vós. O Senhor vos abençoe e vos guarde, que Ele faça seu rosto brilhar sobre vós, que Ele se compadeça de vós e vos dê a paz. Em nome do Pai, do Filho e do Espírito Santo. Amém.
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2: Voltando aqui com Manhã Sertaneja, 11:35, 11:35. Agora, Manhã Sertaneja vai lá pro Parque do Jatobás falar com o palmeirense, o Anderson. Eita, nós. Bom dia, Lico. É, não deu pra nós, né? Ontem o Palmeiras perdeu pro Fluminense, rapaz. Eita, nós. É, mas é assim mesmo, futebol é assim, não tem como ganhar todos os dias, né, Anderson? Um abraço pra você, meu querido. Ontem, se possível, toque um Zé Vaqueiro, qualquer um, abraço, tamo junto, meu querido. Olha, escolhi coisas do interior e com Zé Vaqueiro. Pode ser? Um abraço, obrigado pela sintonia, pela sua audiência. Ana de Fátima, bom dia, lá do setor. É Leontino, fala comigo.
3: Ô, Lica, que é Ana de Fátima, setor Leontino, quero pedir uma música aqui, com Léo Canhoto, Robertinho, Jaque Matador. Preço para você, Léo Dourado, para Maria, para a Glaucia, para a Leila, para o Hernando, para o Oswaldo. Tchau, tchau e obrigada.
2: Opa, eu que agradeço. Obrigado, Ana de Fátima. Obrigado pela sintonia, pela audiência. Que tenha um domingo abençoado. Pra essa galera que você falou aí, um abração aqui do Manhã Sertaneja, tá bom? Um abraço, obrigado pela sintonia, pela audiência. Ô, Silomar, bom dia. Você ouviu a música aí, meu querido? É, foi com Dani. É, Dani Diego, isso mesmo, mandei essa música aí pra você, pra Mara aí na Fazenda Hilário, um abraço, obrigado pela sintonia. Vamos de música, coisas do interior, Zé Vaqueiro, lá pro Anderson, o palmeirense, é, Jack Matador, Léo, Canhuto e Robertinho lá pra Ana de Fátima, bom dia, bom dia.
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4: É, voltando aqui com Manhã Sertaneja 11:44. 11:44, hoje é domingão, 16 de agosto. Vamos de música, que a música aqui não pode parar. Minha vida, minha luz, Goiânia e Paranaense.

Agora 11 horas e 51 minutos. 11:51 aqui no Manhã Sertaneja. Olha, tá chegando a hora de puxar o carro. Vamos, amanhã voltaremos aqui no Resenha Esportiva a partir das 11:15 e no Rancho Sertaneja a partir das 19 horas. Agradecendo as suas participações, obrigado pela sintonia, pela audiência. Pra você, querido ouvinte, que você tenha um domingo, um final de domingo aí abençoado. Que Deus abençoe hoje vocês sempre. Então vamos que vamos. 11:52, levando a vida com o milionário José Rico. E eu vou descendo, pegar o almoço. Um abraço pra você, obrigado. Tchau.

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1: 11 horas e 59 minutos.

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1: 12 horas e 14 minutos.

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1: 12 horas e 31 minutos.

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1: 12 horas e 37 minutos.

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1: Doze horas e 48 minutos.

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0: 13:05.
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1: 13:27. 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
2: 13 horas e 30 minutos.

0: 13:38.
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0: 13:59.
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0: 14h24.
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1: 14:32.
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1: 14 horas e 37 minutos.

0: 15:10.
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4: 15 horas e 33 minutos.

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3: 15 horas e 58 minutos.
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0: 16:04.
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1: 17 horas e 3 minutos.

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3: 17 horas e 23 minutos.

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1: 17 horas e 37 minutos.

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3: 17 horas e 49 minutos.

0: 18:01.
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1: 18:11.
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3: 18 horas e 16 minutos.

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0: 18h45.
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0: 19h20.
1: Pinta o cabelo de preto, escuta essa hora aí.
2: Como assim, ó?

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1: 20 horas e 1 minuto.

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